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1: 21 horas e 38 minutos.

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2: Uma hora e 9 minutos.

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Quatro horas e 43 minutos.

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3: É isso aí, meu povo, bom dia! Que a paz de Jesus, o amor de Maria chegue ao teu coração e que o Espírito Santo nos conduza nesse dia e todos os dias da nossa vida. São exatamente 6 horas e 2 minutos na 87 Hits e eu sou Flávio Gonçalves e vou com você até às 7 horas da manhã. Convido você a vir comigo nessa bênção, nessa graça. Bom dia!

0: Iniciamos nosso momento de fé, iniciamos nosso momento de graça, em nome do Pai, do Filho e do Espírito Santo. Amém. Que o Senhor possa iluminar o seu dia nessa manhã de terça-feira. Hoje, dia 23 de junho de 2026, iniciamos mais uma edição do programa da Comunidade Católica Missão Vida Nova, MVN, Resgatado para Resgatar. E hoje é o dia que o Senhor escolheu para você. Hoje é o dia que o Senhor quer derramar bênçãos e graças para transformar a minha e a tua história. O Senhor pode tudo e Ele quer fazer tudo na tua vida. Mas é necessário que nós possamos dar ao Senhor o acesso que Ele precisa para fazer o que é necessário na nossa vida e na nossa história. Convido a você a acessar o nosso site, é o www.87naveia.com. Você possa acessar o nosso site, convidar as pessoas a estar junto com a gente na 87 Hits, onde quer que você esteja, basta ter internet. Também nós temos o WhatsApp número 999370169. Pode mandar mensagem de texto, fazer o seu pedido de música, seu pedido de oração, que estaremos atentos a te atender aqui nessa programação, tá bom? Então, que nesse dia de hoje, vamos conversar com aquele que pode resolver os nossos problemas. Vamos entrar em intimidade com o nosso Senhor Jesus Cristo. Mas antes eu quero mandar um abraço aqui para todos os nossos ouvintes, a Comunidade Católica Missão Vida Nova, Renovação Carismática Católica, para todas as paróquias de Patos de Minas, região, para você ouvinte, para minha casa, minha família, para todos aqueles que estão ouvindo o programa, que Deus possa abençoar e multiplicar cada vez mais na tua vida e na tua história.
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0: O salmo que nós vamos recitar nessa manhã é o Salmo 47.

0: entre parênteses, o 48, do versículo 2 até o 4 e do versículo 10, o versículo 10 e o 11. O Senhor estabelece a sua cidade para sempre. Quero mandar um abraço aqui para a galera da PAC, que sempre sintonizado com a gente, gosta de acompanhar o nosso evangelho, as nossas orações. E hoje o Senhor vem falar, o Senhor estabelece sua cidade para sempre. Grande é o Senhor, muito digno de louvores na cidade onde Ele mora. Onde mora o Senhor na tua vida? Onde mora o Senhor na tua história? Seguindo o Salmo, seu monte santo está, esta colina encantadora é a alegria do universo. A casa do Senhor é a alegria do universo. Onde o Senhor tem feito morada na tua vida, meu irmão? Onde tem sido situado o nome do Senhor na tua história? Seguindo o Salmo, Monte Sião, no extremo norte situado, essa mansão, essa é a mansão do grande rei. Deus revelou-se em sua forte cidade, um refúgio poderoso. Onde está o Senhor? É lá onde nós precisamos nos refugiar. É para lá que vão todas as tribos. É para lá que vão todos aqueles que amam o nosso Deus, aqueles que honram o nome do nosso Salvador e Redentor. É para lá que corre todas as gerações. Seguindo o Salmo, recordamos, Senhor Deus, vossa bondade em meio o vosso templo. Com vosso nome vai também vosso louvor nos confins de toda a terra. Palavras do Senhor, graças a Deus. Onde está sendo o Monte Santo? Onde está sendo situado a graça divina na tua vida? Onde você tem colocado Deus na tua história? O Senhor quer situar a cidade santa no teu coração. Mas o Senhor tem um lugar onde o pessoal vai, onde as pessoas vão buscá-lo, onde todas as pessoas vão refugiar, procurar refúgio, alento, sustento, força, coragem. É para lá que vão todas as tribos. Existe um templo, o templo divino do Senhor, que todas as pessoas se reúnem para glorificar o nosso Deus. E você tem ido ao templo santo do Senhor? Você tem colocado e situado o nome santo do nosso Deus no teu coração, na tua vida e na tua história? Onde está sendo feita a morada de Deus na tua vida? Que você possa refletir e pedir ao Senhor que faça um templo santo no teu coração, que faça um templo santo, um lugar santo na tua vida, que faça da tua casa uma terra santa, que faça do teu trabalho um lugar santo, que faça da tua vida um refúgio protetor do nosso Deus, do nosso Senhor. Mas precisamos buscá-lo. Temos a nossa igreja, temos a Santa Missa, é o lugar onde busca o nosso Deus e onde nós buscamos força, refúgio. E você tem feito isso? É lá que você tem buscado o Senhor? Ou tem buscado o Senhor e a satisfação e a realidade da tua vida nas coisas mundanas? Precisamos voltar o nosso coração ao nosso Deus. Senhor, perante esse salmo, essa graça, nós queremos pedir, Senhor, que o Senhor venha situar, Senhor, com as glórias e a majestade do céu sobre o nosso coração, sobre a nossa casa, sobre a nossa família, sobre o nosso trabalho, sobre o nosso cotidiano. Senhor, vem reinar, Senhor, sobre todo o nosso interior. Vem reinar, Senhor Jesus, sobre todas as nossas ações, sentimentos, e dai-nos, Senhor, o refúgio, o alento e o sustento que nós necessitamos. Derrama sobre nós, Senhor, o Teu Espírito Santo, a Tua misericórdia, e que o Teu amor, Senhor, nos guie por todos os passos e lugares onde nós precisamos ir. Que o Senhor possa nos conduzir, Senhor, nesse dia e todos os dias da nossa vida. Faça nova todas as coisas em nós, Senhor, pelo poder da Tua misericórdia, pela graça e a santidade do Teu amor.
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0: e que você possa receber as bênçãos e as glórias dos céus. Ao som de Frei Gilson, vem com tua glória. Que o Senhor e a glória divina situe no teu coração e na tua história. Bom dia.
2: Vem com tua glória, Deus. Vem com tua glória neste lugar.

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1: É, meus irmãos, colo de Deus, se ninguém te adorar, eu vou. Você é capaz de adorar somente se restar somente você? É, pois é. Se ninguém estiver adorando, se ninguém estiver rezando, somente você estiver rezando, você vai perseverar? Somente com a graça divina a gente consegue. Então não deixe de rezar, meu irmão. Não deixe de buscar. Não deixe de fazer a vontade do nosso Deus. Não deixe de ser o exemplo de Cristo aqui na Terra. Talvez seja só você que reza. Talvez é somente você que está em oração na sua casa, na sua família, com seus irmãos. Mas é de você que o Senhor precisa para converter, para transformar, para iluminar e mudar tantos rumos de tantas histórias. Por isso não deixe de rezar, meu irmão. Não deixe de lado a oração. São 6 horas e 20 minutos na 87 Hits, programa MVN, resgatado para resgatar, vamos até às 7 horas da manhã. E eu convido a você a acessar o nosso site www.87naveia.com e vem comigo nessa programação abençoada por Deus. E vamos juntos até a conversão do mundo, né? E hoje o evangelho que nós vamos partilhar está em Mateus 7, capítulo 6. Mateus 7, Mateus, Evangelho de São Mateus, capítulo 7, versículo 6, e do versículo, o versículo 6 e o versículo 12 até o 14. Versículos, Evangelho de São Mateus, capítulo 7, somente o versículo 6 e também o versículo 12. Até o 14. Pega a palavra de Deus aí. Daqui a pouco nós vamos partilhar do evangelho do dia. E não sai daí não, fica comigo aqui nessa programação, para você abrir o coração, a semente da palavra. Meu irmão, a vida às vezes nos prega peça e às vezes nos engana. Daiane Sacramento, a vida engana demais. 6 horas e 21 minutos. Bom dia, daqui a pouco nós voltamos com o Evangelho do Dia, tem momento com Maria, Santo do Dia, muita coisa para a gente vivenciar nessa programação. Bom dia! Música.

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0: Thiago Brado, eu te adoro. 6 horas e 29 minutos na 87 Hits.
1: Meu Deus, tua misericórdia minha.
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Eu sou a luz do mundo, aquele que me segue não caminhará entre as trevas, mas terá a luz da vida. O Senhor esteja conosco, Ele está no meio de nós. Proclamação do Evangelho de nosso Senhor Jesus Cristo segundo Mateus. Glória a vós, Senhor. Naquele tempo, disse Jesus aos seus discípulos: Não deis aos cães as coisas santas, nem atireis as vossas pérolas aos porcos, para que eles não a pisem e com os pés e voltando contra vós vos despedacem. Tudo quanto quereis que os outros vos faça, fazei também a eles. Nisso consiste a lei e os profetas. Entrai pela porta estreita, porque larga é a porta e espaçoso é o caminho que leva à perdição. E muitos são aqueles que entram por ela. Como é estreita a porta e apertado o caminho que leva à vida. E são poucos os que entram. Palavras da salvação, glória a vós, Senhor. Como é estreita e apertado o caminho que leva à vida. O Senhor hoje vem falar para mim e para você, meu irmão: não lanceis aos cães, não lanceis aos cães, aos porcos, as coisas santas. O que você tem de mais santo é a tua vida, é o teu coração, é a tua alma. Então não lance ela aos porcos, não lance ela ao mundo, porque quando a palavra de Deus fala que existe dois caminhos, a estrada larga e a estrada estreita. A estrada estreita é o caminho que leva ao céu, a estrada larga é o caminho que leva à perdição, a leva a se perder na imensidão das coisas podres desse mundo. É bem simples a gente entender essa situação, a estrada larga e a estrada estreita. A estrada larga é aquela que eu faço o que eu quero, o que eu penso, o que eu acho. A estrada estreita é aquela que eu faço, não faço aquilo que eu penso, aquilo que eu acho, mas faço a vontade de Deus, mesmo sendo o contrário ao que eu quero. Essa estrada é a estrada mais difícil. Quando eu me simplesmente humilho o meu querer para um querer maior, o céu. Quando eu retraio as minhas vontades à vontade de Deus, isso é difícil. Isso, por isso que o Evangelho vem falar que a estrada estreita é a estrada que conduz ao céu. Poucos são os que entram por elas. Como é estreita e apertada a estrada que conduz ao céu. E poucos são os que entram por ela, porque é muito mais fácil eu me conter com aquilo que quero, aquilo que eu penso, aquilo que eu acho, do que eu simplesmente desejar algo maior. Não. Eu não vou me submeter ao meu querer, à minha vontade, porque eu quero o céu. Porque a minha satisfação eu quero é a satisfação eterna, não algo momentâneo. E aí vem aquele duelo, né? A maior batalha que nós precisamos travar, aquela batalha de nós mesmos. Essa é a maior luta do servo, é a maior luta do ser humano. Tudo o que quiseres que os outros vos façam, fazei vós primeiros a eles. Você quer que alguém te trate bem? Então trate o outro bem. Mesmo que ele te trate mal, trata ele bem, para que um dia ele te trate, ele faça a mesma coisa. Porque você está sendo a referência de mudança. Mas quando você trata as pessoas da mesma maneira que ela vos trata, você não está dando referência nenhuma, você simplesmente está indo na vibe do mundo. E aí a estrada larga, você está fazendo mais fácil. Porém, o mais difícil é que precisa ser feito. E poucos são os que querem fazer o difícil.
Quantas das vezes a gente escuta pessoas, eu preciso me encontrar, meu irmão. Se você precisa se encontrar é porque você está perdido. E quando você está perdido é porque você está na estrada larga. Você está fazendo a sua vontade e não a vontade de Deus. Para e pensa. Qual que é a vontade que você está seguindo e você está fazendo? É a sua. Eu preciso me encontrar, meu irmão. Eu vou te falar uma coisa. Se você quiser se encontrar nesse mundo, você está, além de perdido, você vai achar a perdição e o inferno. Então larga de lado a sua vontade e segura a vontade de Deus na sua vida. Ele sabe. Presta atenção. É porque eu não quero, isso eu não quero, aquilo eu não quero. Mas você sabe o que você quer? O Deus a qual nós pregamos e a qual nós seguimos, esse sabe aquilo que nós precisamos. Você sabe o que você quer? Eu preciso me encontrar, mas eu preciso me encontrar, mas eu não sei o que eu quero. Meu irmão, o Deus verdadeiro sabe aquilo que você necessita. E você vai ignorar aquele que sabe o que é melhor para você, para seguir a sua própria vontade, sendo que você nem sabe o que você quer? E depois fala que está perdido. Olha para você ver como é ilusório as coisas desse mundo. Ela faz com que você faça o que você deseja, o que você pensa, o que você quer. Mas isso é uma armadilha do inimigo, a qual ele te prende nas suas próprias vontades. Isso sim são as pérolas que você joga ao mundo, e quando os porcos a pisem, eles voltando contra vós vos despedacem. Ou seja, quando você coloca aquilo que você tem de melhor nas mãos daquele que não vale nada, ele vai usar daquilo para despedaçar aquilo que você tem de melhor. Esse é o inimigo, essa é a ação do inimigo. Ele te chama para a estrada larga. Olha, vem por aqui, é mais fácil. Entra por esse caminho aqui, é muito melhor. Esse caminho a qual você está querendo seguir aí é muito sofrido, é muito dolorido, não vai por aí não. Aqui, é bem mais fácil, é bem melhor, você não precisa fazer nada. Mas aqui, você precisa decidir. Você precisa remar contra a maré. Você precisa se esforçar e lutar contra o seu pior inimigo, você mesmo, a sua vontade. E aí a estrada se torna apertada, o caminho se torna estreito. Mas glorificados serão e terão a glória eterna aqueles que passarem pelo caminho. Jesus fala, eu sou o caminho, aquele que entra por mim não andará nas trevas. Eu sou a porta das ovelhas, eu sou a porta, quem entrar por ela será salvo. E eu preciso me esforçar para entrar e passar pelo crivo do Cristo, para que a salvação seja eterna e não momentânea, para que a alegria seja eterna e não momentânea. E quando os outros zombarem de você e falar, olha aí, é muito melhor estar do lado de cá, meu irmão, estou lutando para algo eterno, e você está lutando por algo simplesmente supérfluo, mediano, medíocre. E eu quero algo grande, eu quero algo eterno, eu quero algo para a vida eterna. E é isso que nós precisamos nos agarrar. É isso que nós precisamos nos privar das coisas desse mundo e buscar a vontade de Deus. Deixar a minha vontade de lado e buscar a vontade de Deus. Entrar pelo caminho de Cristo e perseverar nas bênçãos do Senhor. E a gratificação será muito maior. Colisão, Alinde Brasil, 6 horas e 41 minutos. Bom dia.

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4: E o santo de hoje, agora são exatamente 6 horas e 46 minutos, o santo de hoje é São José Cafasso, santo da forca. Esse santo aqui, ele tem uma história bem peculiar aí, nascido em Catelnuova de Asti, na Itália, no ano de 1811, onde também nasceu o grande São João Bosco. José era filho de pais camponeses, foi o terceiro de 4 irmãos. Desde criança sentiu-se o chamado a sacerdote, que foi se tornando cada vez mais forte a sua vida com Deus. Entrou para a formação sacerdotal e tornou-se padre com 23 anos em 1834, destacando-se no meio de tantos por meio do amor, a pobreza, o zelo e a salvação das almas. Depois de comprovada a dedicação ao trabalho da Igreja de São Francisco de Turim, José assumiu, com toda a bagagem de pregador, confessor, iluminado, diretor espiritual, a função de reitor e formador de novos sacerdotes. Bento XVI disse que esse santo instituiu uma escola de vida de santidade sacerdotal. Dom Bosco foi um dos vocacionados que desfrutou das formações e aconselhamento desse santo, pois, como um sacerdote sintonizado ao coração de Cristo, pastor, sabia muito bem colocar a cultura eclesial, os dons e os carismas a serviço da salvação do próximo. Foi ainda com grande apoio, um grande apoiador e financiador das obras de São João Bosco com os jovens. Dentro tantos ofícios assumidos por este homem incansável, despontou José Cafasso na evangelização dos condenados à forca, tanto assim que foi conhecido como São Santo da Forca. Definição: trata-se diretamente de sua obra ao lado dos condenados à morte na prisão em Lenuova, em Turim. O local foi transformado em um museu memorial das condições humilhantes que viviam os encarcerados. Padroeiro dos presos, São José Cafasso sempre usava de imensa misericórdia, poderoso veículo de amor paterno e consolador de Deus. São José Cafasso faleceu em 1860 com 49 anos. 35 anos mais tarde, iniciou-se o processo de beatificação no Tribunal do Diocese de Turim. Ele foi canonizado em 1947, juntamente com São João de Brito. Esse santo tem uma história peculiar àquelas pessoas que vivem a conversão na prisão. Senhor, que o exemplo de São José Cafasso eu possa também me entregar ao zelo e aos irmãos, a salvação das almas. Peço pela intercessão deste santo, por todos aqueles que hoje se encontram em situações de prisões, seja ela física, espiritual ou psicológica, libertai-nos, Senhor. Amém. São José Cafasso, rogai por nós. Essa é a história do Santo do Dia.
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0: pisa na cabeça da serpente. Amém.
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2: Estamos de volta na 87 Hits. Eu vou ficando por aqui nessa programação abençoada por Deus. Obrigado pela audiência, pela sintonia. Que Deus abençoe, ilumine e multiplique cada vez na sua história e no teu coração. Meu irmão, obrigado pela sua audiência. Pessoal que esteve acompanhando a gente aí desde amanhã. Que por intercessão de São José Cafasso, o Senhor possa iluminar todas as pessoas que estão presas. Não somente nas espessuras de uma cela, mas também naquelas prisões interiores, psicológicas, prisões espirituais. Que Deus possa libertar cada um de vocês. Eu vou ficando por aqui nessa programação. Amanhã estaremos de volta a partir das 6 horas da manhã. E segue na sequência da 87 Hits. Foi um prazer estar com você. Que Deus os abençoe em nome do Pai, do Filho e do Espírito Santo. Amém. Jesus é a rocha. Reinaldo e Samuel. E vou ficando por aqui nessa programação. Até a próxima, se Deus quiser. Fica com Deus. Tchau, tchau.

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12: Uma operação conjunta da Receita Federal, Polícia Federal e Exército Brasileiro apreendeu cerca de 260 toneladas de madeira misturada com cocaína líquida na fronteira com a Bolívia. A carga foi encontrada em 8 caminhões em Corumbá e Cáceres. As autoridades estimam que a quantidade de droga possa variar entre 20 e 50 toneladas, o que pode representar a maior apreensão de cocaína da história do Brasil. A investigação aponta a ligação com uma apreensão semelhante de 100 toneladas, realizada recentemente no Chile. O inverno começou com previsão de frio intenso no Rio Grande do Sul, incluindo possibilidade de neve nas áreas mais altas da Serra Gaúcha entre hoje e amanhã. Uma forte massa de ar polar deve provocar a segunda onda de frio do ano, com temperaturas negativas e geadas generalizadas. O pico do frio está previsto entre quarta e sexta-feira, quando algumas cidades poderão registrar mínimas de até menos 5 graus. Além do frio, a semana começa com chuva, ventos e possibilidade de granizo em várias regiões do estado. O primeiro-ministro do Reino Unido, Keir Starmer, anunciou ontem que deixará o cargo e permanecerá no governo apenas até a escolha de seu sucessor. Segundo ele, a decisão foi comunicada ao rei Charles III e o processo para definir o novo líder começará em julho, com transição prevista até setembro. Starmer enfrentava crescente pressão dentro do Partido Trabalhista para renunciar. Com sua saída, o Reino Unido chegará ao 7º primeiro-ministro em apenas 10 anos.
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4: 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Oito horas e 7 minutos.
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7: Opa, salve, salve, amigos e amigas, bom dia, que prazer, que alegria, recebam todos o nosso carinho, em casa, no carro, no trabalho, na internet, em nossos aplicativos 87 na veia, é sempre um prazer, uma honra, vamos juntos, até às 10, portanto, muitos sucessos, e assim, começando esta manhã de terça, vamos ouvir a primeira de hoje com Chabuzi.

0: Olha, começando o caldeirão de hoje, Zeb com Rita Ora, nós ouvimos Represent Not Love e a primeira com Chabuse com Bored to Die. Agora vamos aí para aquele giro rápido, a gente volta já, não saiam daí.
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1: Now. Muito bom, na nossa pista musical estamos de volta, agora tem Ó Mario.

0: Olha, gente, que parceria boa, a Project, Cia e Dedigueta. Destacamos a Wake Tonight e começamos com O Marion e ele cantou The One. Agora, mais um giro, a gente fecha assim a hora 8.
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16: Olha, moçada, na número 1 de Patos de Minas e toda a região, prosseguimos com Lucas Graham.

0: Mais uma linda sequência musical fechando por aqui. Na Yanhora, nós ouvimos Dinner Party e começamos com Lucas Graham e ele cantou To Know a Girl. Agora, hora do último intervalo aí neste 23 de junho.
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7: 9:34.
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0: Muito bom, continuamos de volta agora com Jason Alder.

Olha, moçada, vamos embora. Nós ouvimos o Khali e ele cantou Skin. E começamos com Jason Aldean e a versão XY. Agora, Caldeirão de Volta amanhã a partir das 8 horas da manhã. Mas ainda hoje a gente se fala por aqui, 1 da tarde, no Flashback Total, tá bom? Aquele abraço, uma boa terça. E a saideira de hoje fica por conta de Bruno Mars.

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14: 10h05.
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10: Os lucros dos bancos brasileiros atingiu recorde de 255 bilhões de reais em 2025, segundo o Banco Central. O resultado veio em um ano de juros altos, com a Selic chegando a 15% ao ano. As taxas de crédito no país seguem elevadas, com cartão e cheque especial superando 100% ao ano. O sistema bancário continua concentrado, com os quatro maiores bancos dominando cerca de 60% do crédito. Apesar do lucro recorde, o Banco Central afirma que a rentabilidade ficou estável devido ao aumento das provisões. A Uber anunciou mudanças nas regras das categorias Premium Uber Black e Uber Comfort, que passam a valer em 11 de janeiro de 2027. As alterações incluem exigência de veículos mais novos e a retirada de alguns modelos da categoria Black. Entre os carros que deixarão de ser aceitos estão modelos como Renault Duster, Chevrolet Cruze e Toyota Prius. A empresa afirma que as mudanças foram baseadas em pesquisas com usuários e na evolução do mercado automotivo. Motoristas também precisam manter alta avaliação e número mínimo de viagens para atuar na categoria. A China colocou 10 empresas dos Estados Unidos em sua lista de controle de exportações, restringindo o envio de itens de dupla utilização como forma de retaliação às sanções impostas por Washington a companhias chinesas. Entre as afetadas estão empresas ligadas ao setor de terras raras. Com a medida, ficam suspensas as exportações chinesas para essas companhias, o que impacta cadeias estratégicas de produção. O governo chinês afirma que a decisão busca proteger seus interesses nacionais e responde a práticas maliciosas dos Estados Unidos.
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5: 11 horas e 8 minutos.
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15: Boa! Chegando no seu rádio nessa terça-feira, 23 de junho. E aí, tudo beleza? No ar a programação do Planet Music. Maroon 5 inicia por aqui com Heroine. É música boa. As melhores por aqui. Aumente o volume. Terça-feira, 23 de junho. Planet Music no ar com você.

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0: Caigo com Save My Love na programação. Primeiro bloco de hoje, né, gente? De quebra, a gente vai o break, trazemos mais músicas.
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10: 11 horas e 36 minutos.
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0: Voltamos tudo por aqui. Cedrix, Rizan, é música boa.

0: Revival, Alok, Steve Vai com você nesse bloco. As melhores acontecem sempre aqui no 87 Hits, tá bom? Mais um break rapidinho, a gente volta já já.
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6: 12 horas e 4 minutos.
7: 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Voltamos no seu rádio com o Eric Mude, com Miso. Aumente o volume, esse é o Planet Music.

0: Krangs com Boys Noise, Get Away. Que sequência, pra aplaudir de pé mesmo. Aqui é a maior temporada de músicas do seu rádio. Traz um intervalo, a gente volta já já.
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0: Voltamos aqui com Ko Johnson. Tá na hora de Take Me Back.

Gampants, é Nick Jonas, pra gente fechar a casa dos grandes sucessos. Que programa foi esse, viu? Massa demais. Charlie Puth com Coco Jones, Sideways, é a saideira. E avisando você que amanhã na quarta-feira a gente comunica mais por aqui, tá bom? Aquele abraço aí e tudo de bom.

0: 12:57.
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3: 13 horas e 2 minutos.
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1: É, gente, sejam bem-vindos, bem-vindas. Que prazer, que alegria, meus amigos. Minhas amigas, recebam todos aí o nosso carinho, o nosso abraço. Hoje estamos aí na terça-feira, 23 de junho, começando mais um campeão de audiência Flashback Total. E assim, a gente já começa com Master Boy.

0: Olha, a sequência só com hits aí, ó. Nós ouvimos Savage cantando Don't Cry Tonight, também Pato Banta com Go Pato, e começamos com Master Boy com Laola in Hand. Agora vamos aí para a nossa pausa inicial. Não saiam daí.
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0: Mais um som bacana, nós ouvimos ao Green cantando Let's Stay Together, também Rick Astley com Don't Speak, e começamos aí com Boy George e com Chuck Bum, Do You Really Want to Hurt Me? Agora mais um intervalo, na volta tem a última meia hora de hoje.
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0: É isso aí, na sua terça-feira boa de volta, continuamos agora com mais um clássico, Baladona de Derry Hall e Jim Watkins.

0: Mais sucessos aí, ó. The Hollies, ouvimos Don't Let Me Down, também Van Halen, Can't Stop Love You e Daddy Howie John Otis com Manager. Agora mais um break e esse é o último de hoje.
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0: Olha, sempre música boa na nossa pista. De volta e mais um clássico chegando. Vamos ouvir Her.

Olha pessoal, vamos embora. Nós ouvimos Sheryl Crow cantando Run Baby Run e também Hurt com What About Love. Agora, Flashback Total de volta amanhã. Grande abraço, boa terça e a gente fecha a nossa participação com Inexcess.

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2: Horas e 37 minutos.

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1: 15 horas e 26 minutos.

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1: 15 horas e 52 minutos.

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1: 18 horas e 24 minutos.

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3: 18 horas e 46 minutos.

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0: Bubu Bunny.
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3: 19 horas e 21 minutos.

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1: 19 horas e 58 minutos.

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1: 20 horas e 50 minutos.

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